0: E no Mix Brasil tivemos a Cláudia com Minha Voz Virá do Sul da América, de 71. Esse foi o pedido da Cidinha, que ela estranhou não ter entrado no especial da Cláudia da semana passada. E o Djavan cantou para Doris, de 1990, a música Oceano.
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0: E agora nós vamos saber por onde anda uma dupla muito importante para a nossa música.
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Hoje vamos falar da trajetória de uma das mais importantes duplas de cantores e compositores baianos, que fizeram enorme sucesso principalmente na década de 1970. Quem se apresenta é a dupla Antônio Carlos e Jocafe.

A dupla foi formada em 1969 pelos músicos Antônio Carlos Marques Pinto, nascido em Salvador em 24 de outubro de 1945, e José Carlos Figueiredo, também nascido em Salvador, em 21 de dezembro de 1944. Antes da formação, eles tentavam seguir carreira solo, participando de eventos e também de festivais de músicas na Bahia. Em 1967, Antônio Carlos veio a São Paulo participar do terceiro Festival da Música Popular Brasileira na TV Record, participando com sua composição Festa no Terreiro de Alaqueto e interpretada por Maria Creuza, mas ela não foi classificada entre as finalistas. Voltando à Bahia, Antônio Carlos e Maria Creuza se casaram em 1968 e logo em seguida ele foi apresentado a Jocafe pelo maestro Carlos Lacerda. Eles então resolveram compor uma música para Maria Creuza apresentar no 5º Festival da Record em 1969, chamada Catendê. Mas a música acabou sendo desclassificada porque ela já havia sido apresentada antes em outro festival na Bahia, o que era proibido. Mesmo assim, a música se tornou um sucesso na voz da cantora, que ela gravou em 1972 com Toquinho e Vinícius. Com a repercussão dessa música, a dupla conseguiu, em 1970, gravar o seu primeiro compacto simples pela gravadora RCA Victor. Duas composições deles, sendo o lado A, a música Roberto Não Corra, uma sátira bem humorada fazendo referência à preferência de Roberto Carlos pela velocidade. Segundo eles, a homenagem não foi bem recebida pelo cantor.

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1: Ainda em 1970, eles compuseram Mercado Modelo, cuja letra faz referência ao incêndio que destruiu o prédio original de 1912 e foi gravada pela cantora Maria Odete e, em 1973, pela cantora Vanusa.

0: Em 1971, eles fizeram especialmente para Maria Creuza gravar Mas Que Doidice, que foi o primeiro grande sucesso da cantora.
1: Mas Que Doidice é uma música que nós fizemos para Maria Creuza, diretamente para ela.
2: Isso é um sucesso dela mesmo.
1: E, engraçado, né? Que hoje, no mundo, ela assumiu Você Abusou e nós, no Brasil, assumimos Mas Que Doidice, né? Mas ela foi feita assim numa época que ela ainda não era conhecida. O primeiro sucesso de Maria Creuza, bem antes de Vinícius, é essa relação com o Mas Que Doidice, né?
2: Mas Que Doidice foi escolhida por um grande compositor também da música popular brasileira, chamado Nonato Pousar.
1: E eu gostaria de deixar documentado aqui que Nonato foi tudo pra gente. Tipo assim, se nós estamos
2: no início de carreira, né?
1: Aqui hoje, foi Nonato. Ele pagava nossa luz, nosso tudo. Nonato foi
2: terrível.
1: Uma pessoa tão bacana quanto o Antônio Carlos Jocafe.
2: Uma pessoa muito importante na carreira da
1: tão
2: gente.
1: Tão bacana que ele pegava a gente e botava para gravar, né? Tipo assim, no estúdio.
2: E a gente não tinha nenhuma competência para estar gravando.
1: Tumbadora, sabe? Né? Tipo assim, para ganhar algum, né? E a mão começava a ficar vermelha e muito ruim. E ele deixava.
2: Baiano tem que tocar tumbadora.
1: De baqueta, né?
2: Tipo assim, baiano tem que tocar tumba.
1: Nonato, obrigado por tudo.

0: Ainda em 1971, eles escreveram outra composição no Festival Internacional da Canção, realizado no Maracanãzinho, no Rio de Janeiro, conseguindo o segundo lugar na competição.
1: O Festival da Canção de 1971 era uma loucura, porque estávamos na coxia com medo de tirar o primeiro lugar. O primeiro lugar representava, assim, uma grande vaia, uma vaia estrepitosa, uma coisa terrível. Meu Deus, tomara que a gente não tire primeiro lugar. Toninho, a gente lembra, tomava conhaque, fazia não sei o que, a moçada toda. O próprio Ivan Lins, que nem bebia. Já tava lá o Gonzaguinha, o finado Gonzaguinha, maravilhoso. E a gente dizendo, meu Deus, como é que vocês tiraram aquela vaia? Meu Deus, não vou tirar. Mas graças a Deus a gente deu a sorte de ficarmos em segundo lugar com essa música.

A música vencedora no festival foi Kyrie, interpretada pelo trio Ternura, mas o público torcia mesmo era por Desacato, que passou a ser tocada nas rádios, se tornando o primeiro sucesso da dupla. A gravadora, então, resolveu apostar nessa nova dupla e propôs a gravação de um LP que levou o título de Mudei de Ideia, onde eles puderam mostrar suas composições, pois todas as faixas eram de sua autoria.

0: Mas esse álbum abria com a música que passaria a ser o maior sucesso da dupla, Você Abusou.
1: Eu lá tinha meus 24, 25 anos e estava chegando da Bahia. Eu tinha aquela mania de aos sábados, principalmente, que era um dia de festa, sempre foi um dia de festa para baiano, a gente fazia uma feijoada. E eu saía de manhã, antes de descer, de fazer toda a minha festa, que era um dia de festa para a gente, eu deixei gravado para Antônio Carlos uma música que fiz. E era Você Abusou, que a gente chama, né? E botei um recado para ele, assim, Toninho, faça uma boa letra para essa música. Alguma coisa assim, meio bossa nova, porque a música é muito romântica. E
2: meio barquinho, né?
1: Meio barquinho, Menescal, né? Meio Menescal, assim. É uma bossa nova, uma coisa gostosa da gente ouvir. E eu vou para a praia, na volta a gente se conversa, vamos comer essa feijoada juntos. E lá fui para a praia. Na volta, eu chego e encontro aquela letra terrível. Mas não faz mal, é tão normal ter desamor, é tão cafona sofrer dor, que eu já nem sei se é meninice ou cafonice o meu amor, se o quadradismo dos meus versos vai de encontro aos intelectos. Eu digo, que diabo é isso aí, Antônio? Eu queria uma música romântica, uma coisa gostosa, meu amorzinho gostosinho, aquela hora de dormir, não sei o quê. Não, bicho, só tem essa aí.
2: Não, mas peraí.
1: Me retém,
2: eu gostaria essa aí. Hoje que alguém conseguisse botar nessa melodia uma letra com o meu amorzinho. Dá? Dá?

Essa música estourou em todo o Brasil e posteriormente foi gravada por vários nomes internacionais, como Ella Fitzgerald, Stevie Wonder, Paul Mauriat e Sérgio Mendes, além de Michel Fugain, um cantor francês que se apoderou da melodia e colocou uma letra em francês que falava em liberdade e resistência, o que nada tinha a ver com a letra original em português, mas que se tornou uma espécie de hino dos apoiadores do Partido Socialista francês, que saíram às ruas cantando. O problema é que o cantor francês não creditou a música aos brasileiros, e esses, ao tomarem conhecimento do plágio, processaram o francês, e a justiça francesa deu razão aos brasileiros.

0: No final dos anos 60, a Rede Globo resolveu lançar em disco a trilha sonora de suas principais novelas. E no começo dos anos 70, ela resolveu chamar dupla de compositores para compor todas as faixas dos discos. Em 1971, eles foram chamados por Boni para fazer a trilha sonora da novela O Primeiro Amor.
1: No tempo das músicas de novela, era uma loucura, velho. Porque a gente chegava lá, Boni já estava com a sinopse, aquela... Vamos explicar, explica para eles o que é a sinopse.
2: O processo de criação de uma coisa de novela, a pessoa lá, o responsável pelos personagens, dá tudo descritivo, né? Ele é magro, alto, ele é isso, aquilo, outro, e as pessoas...
1: O que ele vai fazer,
2: o que, né? É que ele vai fazer, ele é mau, ele é bom, ele é pessoa boa, pessoa ruim, tipo assim. Funciona assim,
1: Antônio,
2: né?
1: Antônio, quando ele chegou para você e disse assim, olha, tem uma Lúcia Esparadrapo porque ela é doidinha, e você botou, caiu na sua cabeça na hora, que era o quê? Era um rock.
2: É,
1: você, claro. É rock, aquela época, a coisa do rock, aquela coisa loucura, rock. E a gente fez um rock para Lúcia Esparadrapo. Mas continua, então.
2: Porque nós nunca tivemos nada contra qualquer tipo de música.
1: De música,
2: pra gente, música é música. É boa. Se existe música boa e música ruim, né? Assim, então, nós tínhamos umas pessoas assim, que seria o Cícero de Carvalho, né? Tipo assim, que era tudo pra gente. A Thaís Guimarães.
1: Tipo assim. O próprio Boni, que deu muita força na carreira da gente.
2: Assim,
1: né,
2: como eu falei, que eu falei sobre Nonato Buzar, a segunda pessoa da nossa história que fez a gente ser sucesso foi o Cícero de Carvalho.
1: Mas aí o Boni disse assim, olha, vocês têm que fazer o seguinte, eu quero uma coisa assim, Shazam Xerife. Digo, meu Deus, o que é que eu vou fazer um Shazam Xerife? Aí nós tínhamos um terceiro compositor conosco, que era o Dazio Tavares. Ele disse assim, ah, já sei, vamos falar sobre Shazam Xerife, herói de revista em quadrinho. É Shazam, Valete de Espada, e ele fez a letra de Dazio Tavares, né, Antônio?
2: É.
1: Essa letra é de Dazio Tavares. Vamos lá, Antônio, vamos meter bronca?

Essa foi uma das trilhas nacionais mais vendidas pela gravadora Som Livre, que tinha também outras músicas que fizeram muito sucesso nas vozes de vários artistas, como vamos ouvir a seguir.

0: No próximo programa, mais sucessos de Antônio Carlos e Jocato.
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E agora é o momento da confraternização. Um abraço especial vai hoje para a Rose e para o Rogério de Sorocaba, a Edneia de São Paulo, Sidônia Márcia de Dourado, Gilmar de Caxias do Sul, a Laura do Rio, Mostre também do Rio, Cidinha de Sorocaba, Doris de São Paulo e o Rogério do Panamá. Para vocês eu mando agora

0: E agora nós vamos para o momento do ouvinte.
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0: Hoje eu atendi um pedido da Cidinha, dois do Gilmar, um da Rose e um do Morse. Amba.

0: momento 90 e trouxe Elton John com Sweet Painted Lady, do ano de 73, pedido da Cidinha. Europe com Carrie, de 86, foi um pedido do Gilmar. A Rose, pedido de 96, o Gary Barlow com Forever Love. O Morse quis ouvir de 88, o Rod Stewart com Forever Young. E terminamos com um outro pedido do Gilmar, de 72, de Chaka Khan, com a música Push It Together. E aqui estamos encerrando o Momento Eterno 796, agradecendo a atenção de todos e convidando para o próximo programa, domingo que vem, a partir das 20h30 da noite. Um grande abraço a todos, fiquem em paz, ótima semana e nos veremos domingo. Até lá!
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2: 22 horas e 29 minutos.
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8: Olá, é hora de ficar muito bem informado. O Info News está no ar. Hoje é segunda-feira, 12 de outubro de 2026. Eu sou o Silva Júnior e essa é a notícia de agora. O governo federal unificou o procedimento de transição para os cidadãos que precisam migrar do Bolsa Família para o benefício de prestação continuada BPC, eliminando a exigência de cancelamento prévio presencial nas prefeituras ou unidades do CRAS. Com a nova regra regulamentada em outubro de 2026, o solicitante pode assinar a autorização de desligamento voluntário do programa social diretamente no próprio formulário de pedido do BPC, utilizando o aplicativo Meu INSS, o telefone 135 ou as agências físicas. A medida soluciona o antigo gargalo operacional que provocava o indeferimento automático do benefício assistencial devido ao cruzamento automatizado de dados que somava o valor do Bolsa Família à renda familiar. Pelo novo formato, o auxílio anterior continua sendo pago normalmente durante toda a triagem técnica realizada pelo INSS, resguardando a renda da família. Caso o BPC seja aprovado, o programa social é encerrado e o governo quita os valores retroativos devidos desde a data do protocolo, descontando as parcelas intermediárias pagas para evitar duplicidade. Se houver negativa, o Bolsa Família é mantido e o cidadão preserva o direito de retorno ao programa em até 36 meses. Daqui a pouco eu volto com mais um bloco do Info News neste feriado. Fique ligado.
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5: 22 horas e 40 minutos.

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4: Sejam bem-vindos.
5: Amigos da Super Túnel, brilho o som e recordar faz bem, meu boa noite. Está no ar mais um programa Momentos Eternos. O programa hoje tem o número 796 e é o primeiro programa do 18º ano de apresentação.

E vamos viajar também por todos os outros anos. Momentos Eternos traz as músicas que você gosta de ouvir. Você faz o seu pedido musical e é atendido todos os domingos a partir das 20h30.

0: E hoje o programa especial com 2 horas de duração, começando com uma sequência de classe.
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0: Começamos o programa hoje com uma sequência de clássicos, trazendo dois clássicos aqui do rock and roll, Led Zeppelin com Stairway to Heaven, do ano de 71, pedido foi do Sidônio, e Scorpions com Always Somewhere, do ano de 1980, pedido do Gilmar. A Cidinha quis ouvir de 89, Live in a Box com Room in Your Heart. O pedido da Márcia foi de 88, Mecano com Hijo de la Luna. E o Rogério de Sorocaba pediu de 63, a Sir Surin com a música Dominique.
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0: E no Mix Brasil tivemos a Cláudia com Minha Voz Virá do Sul da América, de 71. Esse foi o pedido da Cidinha, que ela estranhou não ter entrado no especial da Cláudia da semana passada. E o Djavan cantou para Doris, de 1990, a música Oceano.
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0: E agora nós vamos saber por onde anda uma dupla muito importante para a nossa música.
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Hoje vamos falar da trajetória de uma das mais importantes duplas de cantores e compositores baianos, que fizeram enorme sucesso principalmente na década de 1970. Quem se apresenta é a dupla Antônio Carlos e Jocafe.

A dupla foi formada em 1969 pelos músicos Antônio Carlos Marques Pinto, nascido em Salvador em 24 de outubro de 1945, e José Carlos Figueiredo, também nascido em Salvador, em 21 de dezembro de 1944. Antes da formação, eles tentavam seguir carreira solo, participando de eventos e também de festivais de músicas na Bahia. Em 1967, Antônio Carlos veio a São Paulo participar do terceiro Festival da Música Popular Brasileira na TV Record, participando com sua composição Festa no Terreiro de Alaqueto e interpretada por Maria Creuza, mas ela não foi classificada entre as finalistas. Voltando à Bahia, Antônio Carlos e Maria Creuza se casaram em 1968 e logo em seguida ele foi apresentado a Jocafe pelo maestro Carlos Lacerda. Eles então resolveram compor uma música para Maria Creuza apresentar no 5º Festival da Record em 1969, chamada Catendê. Mas a música acabou sendo desclassificada porque ela já havia sido apresentada antes em outro festival na Bahia, o que era proibido. Mesmo assim, a música se tornou um sucesso na voz da cantora, que ela gravou em 1972 com Toquinho e Vinícius. Com a repercussão dessa música, a dupla conseguiu, em 1970, gravar o seu primeiro compacto simples pela gravadora RCA Victor. Duas composições deles, sendo o lado A, a música Roberto Não Corra, uma sátira bem humorada fazendo referência à preferência de Roberto Carlos pela velocidade. Segundo eles, a homenagem não foi bem recebida pelo cantor.

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Ainda em 1970, eles compuseram Mercado Modelo, cuja letra faz referência ao incêndio que destruiu o prédio original de 1912 e foi gravada pela cantora Maria Odete e, em 1973, pela cantora Vanusa.

0: Em 1971, eles fizeram especialmente para Maria Creuza gravar Mas Que Doidice, que foi o primeiro grande sucesso da cantora.
1: Mas Que Doidice é uma música que nós fizemos para Maria Creuza, diretamente para ela.
2: Isso é um sucesso dela mesmo.
1: E, engraçado, né? Que hoje, no mundo, ela assumiu Você Abusou e nós, no Brasil, assumimos Mas Que Doidice, né? Mas ela foi feita assim numa época que ela ainda não era conhecida. O primeiro sucesso de Maria Creuza, bem antes de Vinícius, é essa relação com o Mas Que Doidice, né?
2: Mas Que Doidice foi escolhida por um grande compositor também da música popular brasileira, chamado Nonato Pousar.
1: E eu gostaria de deixar documentado aqui que Nonato foi tudo pra gente. Tipo assim, se nós estamos
2: no início de carreira, né?
1: Aqui hoje, foi Nonato. Ele pagava nossa luz, nosso tudo. Nonato foi
2: terrível.
1: Uma pessoa tão bacana quanto o Antônio Carlos Jocafo.
2: Uma pessoa muito importante na carreira da
1: gente. Tão bacana que ele pegava a gente e botava para gravar, né? Tipo assim, no estúdio.
2: E a gente não tinha nenhuma competência para estar gravando.
1: Tumbadora, sabe? Né? Tipo assim, para ganhar algum, né? E a mão começava a ficar vermelha e muito ruim. E ele deixava.
2: Baiano tocar tem que tocar tumbadora.
1: De baqueta, né?
2: Tipo assim, baiano tem que tocar tumba.
1: Nonato, obrigado por tudo.

0: Ainda em 1971, eles escreveram outra composição no Festival Internacional da Canção, realizado no Maracanãzinho, no Rio de Janeiro, conseguindo o segundo lugar na competição.
1: O Festival da Canção de 1971 era uma loucura, porque estávamos na coxia com medo de tirar o primeiro lugar. O primeiro lugar representava, assim, uma grande vaia, uma vaia estrepitosa, uma coisa terrível. Meu Deus, tomara que a gente não tire primeiro lugar. Toninho, a gente lembra, tomava conhaque, fazia não sei o que, a moçada toda. O próprio Ivan Lins, que nem bebia. Já tava lá o Gonzaguinha, o finado Gonzaguinha, maravilhoso. E a gente dizendo, meu Deus, como é que vocês tiraram aquela vaia? Meu Deus, não vão tirar. Mas graças a Deus a gente deu a sorte de ficarmos em segundo lugar com essa música.

A música vencedora no festival foi Kyrie, interpretada pelo trio Ternura, mas o público torcia mesmo era por Desacato, que passou a ser tocada nas rádios, se tornando o primeiro sucesso da dupla. A gravadora, então, resolveu apostar nessa nova dupla e propôs a gravação de um LP que levou o título de Mudei de Ideia, onde eles puderam mostrar suas composições, pois todas as faixas eram de sua autoria.

0: Mas esse álbum abria com a música que passaria a ser o maior sucesso da dupla, Você Abusou.
1: Eu lá tinha meus 24, 25 anos e estava chegando da Bahia. Eu tinha aquela mania de, aos sábados, principalmente, que era um dia de festa, sempre foi um dia de festa para baiano, a gente fazia uma feijoada. E eu saía de manhã, antes de descer, de fazer toda a minha festa, que era um dia de festa para a gente, eu deixei gravado para Antônio Carlos uma música que fiz. E era Você Abusou, que a gente chama, né? E botei um recado para ele, assim, Toninho, faça uma boa letra para essa música. Alguma coisa assim, meio bossa nova, porque a música é muito romântica. E
2: meio barquinho, né?
1: Meio barquinho, menescal, né? Meio menescal, assim. É uma bossa nova, uma coisa gostosa da gente ouvir. E eu vou para a praia, na volta a gente se conversa, vamos comer essa feijoada juntos. E lá fui para a praia. Na volta, eu chego e encontro aquela letra terrível. Mas não faz mal, é tão normal ter desamor, é tão cafona sofrer dor, que eu já nem sei se é meninice ou cafonice o meu amor, se o quadradismo dos meus versos vai de encontro aos intelectos. Eu digo, que diabo é isso aí, Antônio? Eu queria uma música romântica, uma coisa gostosa, meu amorzinho gostosinho, aquela hora de dormir, não sei o quê. Não, bicho, só tem essa aí.
2: Não, mas peraí.
1: Me retei.
2: Eu gostaria hoje que alguém conseguisse botar nessa melodia uma letra com o meu amorzinho. Dá? Dá?

Essa música estourou em todo o Brasil e posteriormente foi gravada por vários nomes internacionais, como Ella Fitzgerald, Stevie Wonder, Paul Mouriat e Sérgio Mendes, além de Michel Fugain, um cantor francês que se apoderou da melodia e colocou uma letra em francês que falava em liberdade e resistência, o que nada tinha a ver com a letra original em português, mas que se tornou uma espécie de hino dos apoiadores do Partido Socialista Francês, que saíram às ruas cantando. O problema é que o cantor francês não creditou a música aos brasileiros, e esses, ao tomarem conhecimento do plágio, processaram o francês, e a justiça francesa deu razão aos brasileiros.

0: No final dos anos 60, a Rede Globo resolveu lançar em disco a trilha sonora de suas principais novelas. E no começo dos anos 70, ela resolveu chamar dupla de compositores para compor todas as faixas dos discos. Em 1971, eles foram chamados por Boni para fazer a trilha sonora da novela O Primeiro Amor.
1: No tempo das músicas de novela, era uma loucura, velho. Porque a gente chegava lá, Boni já estava com a sinopse, aquela... Vamos explicar, para eles o que é a sinopse.
2: O processo de criação de uma coisa de novela, a pessoa lá, o responsável pelos personagens, dá tudo escritinho, né? Ele é magro, alto, ele é isso, aquilo, outro, e as pessoas...
1: O que ele vai fazer,
2: o que, né? É que ele vai fazer, ele é mau, ele é bom, ele é uma pessoa boa, pessoa ruim, tipo assim. Funciona assim,
1: Antônio,
2: né?
1: Antônio, quando ele chegou para você e disse assim, olha, tem uma Lúcia Esparadrapo, porque ela é doidinha, e você botou na... caiu na sua cabeça na hora, que era o quê? Era um rock.
2: É,
1: claro. É rock, aquela época, a coisa do rock, aquela coisa loucura, rock. E a gente fez um rock para Lúcia Esparadrapo. Mas continua, então.
2: Porque nós nunca tivemos nada contra qualquer tipo de música.
1: De música,
2: não. Pra gente, música é música. É boa. Se existe música boa e música ruim, né? Então, nós tínhamos umas pessoas assim, que seria o Cícero de Carvalho, né? Tipo assim, que era tudo pra gente. A Thaís Guimarães.
1: Tipo assim, o próprio Boni, que deu muita força na carreira da gente.
2: Assim,
1: né,
2: como eu falei, que eu falei sobre Nonato Buzar, a segunda pessoa da nossa história que fez a gente ser sucesso foi o Cícero de Carvalho.
1: Mas aí o Boni disse assim, olha, vocês têm que fazer o seguinte, eu quero uma coisa assim, Shazam Xerife. Digo, meu Deus, o que eu vou fazer um Shazam Xerife? Aí nós tínhamos um terceiro compositor conosco, que era o Dazio Tavares. Ele disse assim, já sei, vamos falar sobre Shazam Xerife, herói de revista em quadrinho. É Shazam, valete de espada. E ele fez a letra de o Dazio Xerife, herói de revista em quadrinho. É Shazam, valete de espada. E ele...

Essa foi uma das trilhas nacionais mais vendidas pela gravadora Som Livre, que tinha também outras músicas que fizeram muito sucesso nas vozes de vários artistas, como vamos ouvir a seguir.

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8: Segunda-feira, 12 de outubro de 2026, está entrando no ar mais uma edição do nosso Repórter Destaque. E o uso de inteligência artificial para estudar já faz parte da rotina da maioria dos estudantes pesquisados internacionalmente. Segundo a pesquisa global de estudantes sobre IA de 2024, 86% utilizam essas ferramentas nos estudos. O levantamento ouviu mais de 3.800 estudantes de 16 países. Entre eles, 24% disseram usar a inteligência artificial diariamente e 54% pelo menos uma vez por semana. Dados do PISA citados na pesquisa mostram que estudantes que utilizam IA todos os dias apresentam resultados acadêmicos piores do que aqueles que não usam a tecnologia. Por outro lado, quem utiliza essas ferramentas entre uma vez por mês e duas vezes por semana apresenta pontuações melhores do que quem não usa ou recorre à IA diariamente. A OCDE ressalta que o desempenho em determinadas áreas já vinha caindo antes da popularização da inteligência artificial. Eu sou Kleber Salles e volto daqui a pouco com novas informações aqui no seu rádio. Fique ligado.
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5: 6 em cada 10 brasileiros consideram a própria saúde ótima ou boa. Ao mesmo tempo, 63% estão acima do peso e 42% não praticam atividade física. Os dados são da pesquisa A Saúde do Brasileiro, Hábitos de Vida e o Uso de Tecnologia em Diagnósticos Médicos, realizada pelo AC Camargo Cancer Center e pela Nexus Pesquisa Inteligência de Dados. O levantamento mostra ainda que 26% dos entrevistados têm obesidade, segundo os critérios da Organização Mundial da Saúde. Entre quem pratica atividade física, a frequência média é de 2,4 dias por semana. Na alimentação, 66% dizem consumir alimentos frescos 6 dias ou mais por semana. Entre quem tem dificuldade para manter uma alimentação adequada, 29% apontam o preço de carnes, frutas e vegetais, enquanto 21% citam a falta de tempo e o cansaço. Eu sou Kleber Salles e volto daqui a pouco com novas informações. Continue ligado.
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4: De cada 100 empreendedores no Brasil, 35 tinham registro no CNPJ em 2025. Isso representa 10,7 milhões de pessoas e é a maior proporção já registrada pelo IBGE. No ano passado, o país tinha 30,6 milhões de empreendedores entre empregadores e trabalhadores por conta própria. Quase 20 milhões deles, ou 65%, não tinham CNPJ. A proporção de empreendedores formalizados vem crescendo. Em 2012, 24% tinham CNPJ. Em 2019, antes da pandemia, eram 29,3%. Em 2024, o índice chegou a 33,6%. Segundo o IBGE, o registro pode facilitar a emissão de notas fiscais, o acesso a crédito e serviços bancários empresariais, a contratação formal de funcionários e o acesso a benefícios previdenciários. Eu sou Kleber Salles e vou ficando por aqui com o nosso Repórter Destaque. De volta amanhã com novas informações. Até lá.
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4: Segunda-feira, 12 de outubro de 2026, está entrando no ar mais uma edição do nosso Repórter Destaque. E o uso de inteligência artificial para estudar já faz parte da rotina da maioria dos estudantes pesquisados internacionalmente. Segundo a Pesquisa Global de Estudantes sobre IA de 2024, 86% utilizam essas ferramentas nos estudos. O levantamento ouviu mais de 3.800 estudantes de 16 países. Entre eles, 24% disseram usar a inteligência artificial diariamente e 54% pelo menos uma vez por semana. Dados do PISA citados na pesquisa mostram que estudantes que utilizam IA todos os dias apresentam resultados acadêmicos piores do que aqueles que não usam a tecnologia. Por outro lado, quem utiliza essas ferramentas entre uma vez por mês e duas vezes por semana apresenta pontuações melhores do que quem não usa ou recorre à IA diariamente. A OCDE ressalta que o desempenho em determinadas áreas já vinha caindo antes da popularização da inteligência artificial. Eu sou Kleber Salles e volto daqui a pouco com novas informações aqui no seu rádio. Fique ligado.
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4: 6 em cada 10 brasileiros consideram a própria saúde ótima ou boa. Ao mesmo tempo, 63% estão acima do peso e 42% não praticam atividade física. Os dados são da pesquisa A Saúde do Brasileiro, Hábitos de Vida e o Uso de Tecnologia em Diagnósticos Médicos, realizada pelo AC Camargo Cancer Center e pela Nexus Pesquisa Inteligência de Dados. O levantamento mostra ainda que 26% dos entrevistados têm obesidade, segundo os critérios da Organização Mundial da Saúde. Entre quem pratica atividade física, a frequência média é de 2,4 dias por semana. Na alimentação, 66% dizem consumir alimentos frescos 6 dias ou mais por semana. Entre quem tem dificuldade para manter uma alimentação adequada, 29% apontam o preço de carnes, frutas e vegetais, enquanto 21% citam a falta de tempo e o cansaço. Eu sou Kleber Salles e volto daqui a pouco com novas informações. Continue ligado.
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5: De cada 100 empreendedores no Brasil, 35 tinham registro no CNPJ em 2025. Isso representa 10,7 milhões de pessoas e é a maior proporção já registrada pelo IBGE. No ano passado, o país tinha 30,6 milhões de empreendedores entre empregadores e trabalhadores por conta própria. Quase 20 milhões deles, ou 65%, não tinham CNPJ. A proporção de empreendedores formalizados vem crescendo. Em 2012, 24% tinham CNPJ. Em 2019, antes da pandemia, eram 29,3%. Em 2024, o índice chegou a 33,6%. Segundo o IBGE, o registro pode facilitar a emissão de notas fiscais, o acesso a crédito e serviços bancários empresariais, a contratação formal de funcionários e o acesso a benefícios previdenciários. Eu sou Kleber Salles e vou ficando por aqui com o nosso Repórter Destaque. De volta amanhã com novas informações. Até lá.
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4: Hoje, terça-feira, 13 de outubro de 2026, no ar aqui o nosso Repórter Destaque. E não é só caminhar, o ritmo também pode fazer diferença. Uma revisão de estudos publicada pelo Infobae aponta que a velocidade da caminhada pode ser um indicador do estado de saúde, principalmente entre pessoas mais velhas. Um estudo publicado no JAMA em 2011 acompanhou 34.485 adultos com mais de 65 anos. Os pesquisadores observaram que a cada aumento de 0,1 metro por segundo na velocidade da caminhada, o risco de morte prematura diminuía 12% entre os participantes com cerca de 65 anos. Entre as pessoas com 75 anos ou mais, o ritmo também esteve relacionado à probabilidade de sobrevivência nos 10 anos seguintes. O estudo concluiu que a velocidade da caminhada pode ajudar a indicar riscos à saúde, junto com outros fatores como tabagismo, índice de massa corporal, doenças crônicas e internações anteriores. Eu sou Kleber Salles e volto daqui a pouco com mais informações no seu rádio. Fique ligado.
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4: Quase metade dos médicos que trabalham em unidades de terapia intensiva no Brasil apresenta nível elevado de esgotamento mental e emocional. O índice é de 48,5%. Além disso, 46,4% dizem ter baixo grau de satisfação com o trabalho. Os dados são de um levantamento da Associação de Medicina Intensiva Brasileira, em parceria com o Conselho Federal de Medicina, que ouviu mais de 2.300 médicos em todo o país. Segundo a associação, os resultados apontam uma situação de vulnerabilidade desses profissionais ao burnout, marcado por exaustão emocional, distanciamento afetivo e sensação de baixa realização pessoal. A entidade defende que a saúde mental dos médicos intensivistas seja tratada como uma questão prioritária nas políticas públicas e também dentro das instituições de saúde. Eu sou Kleber Salles e volto daqui a pouco com mais informações no seu rádio. Fique ligado.
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4: O calor extremo associado ao chamado Super El Niño pode provocar 13,3 mil mortes no Brasil até fevereiro de 2027, segundo um relatório do Laboratório de Impacto Climático da Universidade de Chicago. O país aparece como o mais afetado da América Latina pelo fenômeno, que envolve o aquecimento acima do normal das águas do Oceano Pacífico. No mundo, o estudo estima 451 mil mortes no cenário de maior intensidade do El Niño. Segundo os pesquisadores, os dias extremamente quentes devem quase dobrar até fevereiro de 2027 e ficar pelo menos 1,2 graus Celsius acima do normal em comparação com anos anteriores. No Brasil, o período mais crítico deve ser o verão. Pará, Maranhão, Amazonas e Bahia aparecem entre os estados com maiores estimativas de mortalidade. O relatório aponta ainda que o país está entre os 5 com maior número estimado de mortes. Eu sou Kleber Salles e esse foi mais um Repórter Destaque. De volta amanhã com novas informações no seu rádio. Grande abraço para você e até lá.
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4: Hoje, terça-feira, 13 de outubro de 2026, no ar aqui o nosso Repórter Destaque. E não é só caminhar, o ritmo também pode fazer diferença. Uma revisão de estudos publicada pelo Infobae aponta que a velocidade da caminhada pode ser um indicador do estado de saúde, principalmente entre pessoas mais velhas. Um estudo publicado no JAMA em 2011 acompanhou 34.485 adultos com mais de 65 anos. Os pesquisadores observaram que a cada aumento de 0,1 metro por segundo na velocidade da caminhada, o risco de morte prematura diminuía 12% entre os participantes com cerca de 65 anos. Entre as pessoas com 75 anos ou mais, o ritmo também esteve relacionado à probabilidade de sobrevivência nos 10 anos seguintes. O estudo concluiu que a velocidade da caminhada pode ajudar a indicar riscos à saúde, junto com outros fatores como tabagismo, índice de massa corporal, doenças crônicas e internações anteriores. Eu sou Kleber Salles e volto daqui a pouco com mais informações no seu rádio. Fique ligado.
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4: Quase metade dos médicos que trabalham em unidades de terapia intensiva no Brasil apresenta nível elevado de esgotamento mental e emocional. O índice é de 48,5%. Além disso, 46,4% dizem ter baixo grau de satisfação com o trabalho. Os dados são de um levantamento da Associação de Medicina Intensiva Brasileira, em parceria com o Conselho Federal de Medicina, que ouviu mais de 2.300 médicos em todo o país. Segundo a associação, os resultados apontam uma situação de vulnerabilidade desses profissionais ao burnout, marcado por exaustão emocional, distanciamento afetivo e sensação de baixa realização pessoal. A entidade defende que a saúde mental dos médicos intensivistas seja tratada como uma questão prioritária nas políticas públicas e também dentro das instituições de saúde. Eu sou Kleber Salles e volto daqui a pouco com mais informações no seu rádio. Fique ligado.
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4: O calor extremo associado ao chamado Super El Niño pode provocar 13,3 mil mortes no Brasil até fevereiro de 2027, segundo um relatório do Laboratório de Impacto Climático da Universidade de Chicago. O país aparece como o mais afetado da América Latina pelo fenômeno, que envolve o aquecimento acima do normal das águas do Oceano Pacífico. No mundo, o estudo estima 451 mil mortes no cenário de maior intensidade do El Niño. Segundo os pesquisadores, os dias extremamente quentes devem quase dobrar até fevereiro de 2027 e ficar pelo menos 1,2 graus Celsius acima do normal em comparação com anos anteriores. No Brasil, o período mais crítico deve ser o verão. Pará, Maranhão, Amazonas e Bahia aparecem entre os estados com maiores estimativas de mortalidade. O relatório aponta ainda que o país está entre os 5 com maior número estimado de mortes. Eu sou Kleber Salles e esse foi mais um Repórter Destaque. De volta amanhã com novas informações no seu rádio. Grande abraço para você e até lá.
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5: Hoje, terça-feira, 13 de outubro de 2026, no ar aqui o nosso Repórter Destaque. E não é só caminhar, o ritmo também pode fazer diferença. Uma revisão de estudos publicada pelo Infobae aponta que a velocidade da caminhada pode ser um indicador do estado de saúde, principalmente entre pessoas mais velhas. Um estudo publicado no JAMA em 2011 acompanhou 34.485 adultos com mais de 65 anos. Os pesquisadores observaram que a cada aumento de 0,1 metro por segundo na velocidade da caminhada, o risco de morte prematura diminuía 12% entre os participantes com cerca de 65 anos. Entre as pessoas com 75 anos ou mais, o ritmo também esteve relacionado à probabilidade de sobrevivência nos 10 anos seguintes. O estudo concluiu que a velocidade da caminhada pode ajudar a indicar riscos à saúde, junto com outros fatores como tabagismo, índice de massa corporal, doenças crônicas e internações anteriores. Eu sou Kleber Salles e volto daqui a pouco com mais informações no seu rádio. Fique ligado.
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4: Quase metade dos médicos que trabalham em unidades de terapia intensiva no Brasil apresenta nível elevado de esgotamento mental e emocional. O índice é de 48,5%. Além disso, 46,4% dizem ter baixo grau de satisfação com o trabalho. Os dados são de um levantamento da Associação de Medicina Intensiva Brasileira, em parceria com o Conselho Federal de Medicina, que ouviu mais de 2.300 médicos em todo o país. Segundo a associação, os resultados apontam uma situação de vulnerabilidade desses profissionais ao burnout, marcado por exaustão emocional, distanciamento afetivo e sensação de baixa realização pessoal. A entidade defende que a saúde mental dos médicos intensivistas seja tratada como uma questão prioritária nas políticas públicas e também dentro das instituições de saúde. Eu sou Kleber Salles e volto daqui a pouco com mais informações no seu rádio. Fique ligado.
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pessoal. Obrigado. Até a próxima.

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4: O calor extremo associado ao chamado Super El Niño pode provocar 13,3 mil mortes no Brasil até fevereiro de 2027, segundo um relatório do Laboratório de Impacto Climático da Universidade de Chicago. O país aparece como o mais afetado da América Latina pelo fenômeno que envolve o aquecimento acima do normal das águas do Oceano Pacífico. No mundo, o estudo estima 451 mil mortes no cenário de maior intensidade do El Niño. Segundo os pesquisadores, os dias extremamente quentes devem quase dobrar até fevereiro de 2027 e ficar pelo menos 1,2 graus Celsius acima do normal em comparação com anos anteriores. No Brasil, o período mais crítico deve ser o verão. Pará, Maranhão, Amazonas e Bahia aparecem entre os estados com maiores estimativas de mortalidade. O relatório aponta ainda que o país está entre os 5 com maior número estimado de mortes. Eu sou Kleber Salles e esse foi mais um Repórter Destaque. De volta amanhã com novas informações no seu rádio. Grande abraço para você e até lá.
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1: Hoje, terça-feira, 13 de outubro de 2026, no ar aqui o nosso Repórter Destaque. E não é só caminhar, o ritmo também pode fazer diferença. Uma revisão de estudos publicada pelo Infobae aponta que a velocidade da caminhada pode ser um indicador do estado de saúde, principalmente entre pessoas mais velhas. Um estudo publicado no JAMA em 2011 acompanhou 34.485 adultos com mais de 65 anos. Os pesquisadores observaram que a cada aumento de 0,1 metro por segundo na velocidade da caminhada, o risco de morte prematura diminuía 12% entre os participantes com cerca de 65 anos. Entre as pessoas com 75 anos ou mais, o ritmo também esteve relacionado à probabilidade de sobrevivência nos 10 anos seguintes. O estudo concluiu que a velocidade da caminhada pode ajudar a indicar riscos à saúde, junto com outros fatores como tabagismo, índice de massa corporal, doenças crônicas e internações anteriores. Eu sou Kleber Salles e volto daqui a pouco com mais informações no seu rádio. Fique ligado.
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3: Quase metade dos médicos que trabalham em unidades de terapia intensiva no Brasil apresenta nível elevado de esgotamento mental e emocional. O índice é de 48,5%. Além disso, 46,4% dizem ter baixo grau de satisfação com o trabalho. Os dados são de um levantamento da Associação de Medicina Intensiva Brasileira, em parceria com o Conselho Federal de Medicina, que ouviu mais de 2.300 médicos em todo o país. Segundo a associação, os resultados apontam uma situação de vulnerabilidade desses profissionais ao burnout, marcado por exaustão emocional, distanciamento afetivo e sensação de baixa realização pessoal. A entidade defende que a saúde mental dos médicos intensivistas seja tratada como uma questão prioritária nas políticas públicas e também dentro das instituições de saúde. Eu sou Kleber Salles e volto daqui a pouco com mais informações no seu rádio. Fique ligado.
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0: Vai, Brucutu.
1: Vai.
0: Olha o jeito de ele andar.
1: E foi que você disse?
0: Eu nada. Eu, hein? Como é que você dá uma dessa, Brucutu? Tchau. Tchau, Brucutu. Vai.

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4: O calor extremo associado ao chamado Super El Niño pode provocar 13,3 mil mortes no Brasil até fevereiro de 2027, segundo um relatório do Laboratório de Impacto Climático da Universidade de Chicago. O país aparece como o mais afetado da América Latina pelo fenômeno que envolve o aquecimento acima do normal das águas do Oceano Pacífico. No mundo, o estudo estima 451 mil mortes no cenário de maior intensidade do El Niño. Segundo os pesquisadores, os dias extremamente quentes devem quase dobrar até fevereiro de 2027 e ficar pelo menos 1,2 graus Celsius acima do normal em comparação com anos anteriores. No Brasil, o período mais crítico deve ser o verão. Pará, Maranhão, Amazonas e Bahia aparecem entre os estados com maiores estimativas de mortalidade. O relatório aponta ainda que o país está entre os 5 com maior número estimado de mortes. Eu sou Kleber Salles e esse foi mais um Repórter Destaque. De volta amanhã com novas informações no seu rádio. Grande abraço para você e até lá.
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8: Hoje, terça-feira, 13 de outubro de 2026, no ar aqui o nosso repórter Destaque. E não é só caminhar, o ritmo também pode fazer diferença. Uma revisão de estudos publicada pelo Infobae aponta que a velocidade da caminhada pode ser um indicador do estado de saúde, principalmente entre pessoas mais velhas. Um estudo publicado no JAMA em 2011 acompanhou 34.485 adultos com mais de 65 anos. Os pesquisadores observaram que a cada aumento de 0,1 metro por segundo na velocidade da caminhada, o risco de morte prematura diminuía 12% entre os participantes com cerca de 65 anos. Entre as pessoas com 75 anos ou mais, o ritmo também esteve relacionado à probabilidade de sobrevivência nos 10 anos seguintes. O estudo concluiu que a velocidade da caminhada pode ajudar a indicar riscos à saúde, junto com outros fatores como tabagismo, índice de massa corporal, doenças crônicas e internações anteriores. Eu sou Kleber Salles e volto daqui a pouco com mais informações no seu rádio. Fique ligado.
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4: Olá, olá meus amigos, que os cumprimenta com muito, muito carinho este amigo de vocês, Patrick Dimon. Você lembra que o Patrick, aquela música que ficou tanto na década de 80? 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Se lembra desse sucesso? Eita, vocês que escutam diariamente a web e a rádio, aí do meu amigo Adalberto, meus queridos amigos, que prazer falar com vocês. Este amigo de vocês, com muito carinho, que está cumprimentando, e Patrick Dimon, quem sabe em breve estejamos para ir fazer alguns shows nessa temporada no Nordeste. Olha que coisa bela, um grande abraço, felicidade, e depois tem outro sucesso. 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Um grande abraço, Patrick Dimon. Vocês, amigos ouvintes da Web Radio e do meu amigo Adalberto. Tchau, tchau, boa noite.
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5: Quase metade dos médicos que trabalham em unidades de terapia intensiva no Brasil apresenta nível elevado de esgotamento mental e emocional. O índice é de 48,5%. Além disso, 46,4% dizem ter baixo grau de satisfação com o trabalho. Os dados são de um levantamento da Associação de Medicina Intensiva Brasileira, em parceria com o Conselho Federal de Medicina, que ouviu mais de 2.300 médicos em todo o país. Segundo a associação, os resultados apontam uma situação de vulnerabilidade desses profissionais ao burnout, marcado por exaustão emocional, distanciamento afetivo e sensação de baixa realização pessoal. A entidade defende que a saúde mental dos médicos intensivistas seja tratada como uma questão prioritária nas políticas públicas e também dentro das instituições de saúde. Eu sou Kleber Salles e volto daqui a pouco com mais informações no seu rádio. Fique ligado.
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0: que está para nascer.
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4: O calor extremo associado ao chamado Super El Niño pode provocar 13,3 mil mortes no Brasil até fevereiro de 2027, segundo um relatório do Laboratório de Impacto Climático da Universidade de Chicago. O país aparece como o mais afetado da América Latina pelo fenômeno, que envolve o aquecimento acima do normal das águas do Oceano Pacífico. No mundo, o estudo estima 451 mil mortes no cenário de maior intensidade do El Niño. Segundo os pesquisadores, os dias extremamente quentes devem quase dobrar até fevereiro de 2027 e ficar pelo menos 1,2 graus Celsius acima do normal em comparação com anos anteriores. No Brasil, o período mais crítico deve ser o verão. Pará, Maranhão, Amazonas e Bahia aparecem entre os estados com maiores estimativas de mortalidade. O relatório aponta ainda que o país está entre os 5 com maior número estimado de mortes. Eu sou Kleber Salles e esse foi mais um Repórter Destaque. De volta amanhã com novas informações no seu rádio. Grande abraço para você e até lá.
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4: Hoje, terça-feira, 13 de outubro de 2026, no ar aqui o nosso Repórter Destaque. E não é só caminhar, o ritmo também pode fazer diferença. Uma revisão de estudos publicada pelo Infobae aponta que a velocidade da caminhada pode ser um indicador do estado de saúde, principalmente entre pessoas mais velhas. Um estudo publicado no JAMA em 2011 acompanhou 34.485 adultos com mais de 65 anos. Os pesquisadores observaram que a cada aumento de 0,1 metro por segundo na velocidade da caminhada, o risco de morte prematura diminuía 12% entre os participantes com cerca de 65 anos. Entre as pessoas com 75 anos ou mais, o ritmo também esteve relacionado à probabilidade de sobrevivência nos 10 anos seguintes. O estudo concluiu que a velocidade da caminhada pode ajudar a indicar riscos à saúde, junto com outros fatores como tabagismo, índice de massa corporal, doenças crônicas e internações anteriores. Eu sou Kleber Salles e volto daqui a pouco com mais informações no seu rádio. Fique ligado.
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0: Previsão do tempo para sexta-feira, 9 de outubro de 2026. Região Centro-Oeste, Goiânia em Goiás, amanhece com céu claro, mas tem previsão de acúmulo de nuvens ao longo do dia nesta sexta-feira. Os termômetros marcam mínima de 21 e máxima de 35 graus. Umidade relativa do ar gira em torno de 60 a 20%. Campo Grande, Mato Grosso do Sul, tem céu encoberto com chuvisco à tarde. Temperatura mínima é de 23 e a máxima de 31 graus. Umidade do ar varia de 80% a 30%. Você ouviu a previsão do tempo para esta sexta-feira, 9 de outubro de 2026, com informações do IBGE Cidades e do Instituto Nacional de Meteorologia, INMET, com redação de Lucile Araújo.
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3: Previsão do tempo para sexta-feira, 9 de outubro de 2026. Região Nordeste, Aracaju, em Sergipe, tem céu claro com temperatura mínima de 25 e máxima de 31 graus nas horas mais quentes do dia. A umidade do ar vai de 90% a 60%. Ituaçu, na Bahia, previsão de céu claro no aniversário da cidade com temperatura mínima de 14 e a máxima de 32 graus. A umidade relativa do ar é de 100 a 30%. Você ouviu a previsão do tempo para esta sexta-feira, 9 de outubro de 2026, com informações do IBGE Cidades e do Instituto Nacional de Meteorologia, INMET, com redação de Lucile Araújo.
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5: Previsão do tempo para terça-feira, 13 de outubro de 2026. Região Norte, em Macapá, capital do Amapá, terça-feira com céu nublado, com possibilidade de chuva isolada. Temperatura mínima é de 25 e máxima de 34 graus. A umidade do ar é de 90,45%. Manaus, no Amazonas, tem previsão de muitas nuvens com chuva isolada. Temperatura mínima é de 26 e a máxima de 35 graus. Umidade do ar varia de 80% a 40%. Você ouviu a previsão do tempo para esta terça-feira, 13 de outubro de 2026, com informações do IBGE Cidades e do Instituto Nacional de Meteorologia, INMET. Redação de Lucília Araújo.

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0: Previsão do tempo para terça-feira, 13 de outubro de 2026.

0: Região Sudeste. A cidade de São Paulo tem previsão de céu cheio de nuvens, com pancadas de chuva e trovoadas isoladas. Os termômetros registram mínima de 17 e máxima de 29 graus. Umidade relativa do ar na capital paulista vai de 100 a 50%. Lavras, em Minas Gerais. Sopra velhinhas com previsão de muitas nuvens no céu. Temperatura mínima 18 graus e máxima 32 graus. Umidade relativa do ar é de 90 a 40%. Você ouviu a previsão do tempo para esta terça-feira, 13 de outubro de 2026, com informações do IBGE Cidades e do Instituto Nacional de Meteorologia, INMET. Redação de Lucília Araújo.
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2: Previsão do tempo para terça-feira, 13 de outubro de 2026. Região Sul. Em Porto Alegre, Rio Grande do Sul, previsão de céu encoberto. Os termômetros registram mínima de 14 e máxima de 19 graus. A umidade relativa do ar fica entre 100 e 80%. Porto Velho, em Santa Catarina, comemora aniversário com céu encoberto e com pancadas de chuva isoladas nesta terça-feira. Termômetros registrando mínima de 18 e máxima de 20 graus. A umidade relativa do ar oscila entre 100 e 90%. Você ouviu a previsão do tempo para esta terça-feira, 13 de outubro de 2026. Com informações do IBGE Cidades e do Instituto Nacional de Meteorologia, INMET. Redação de Lucília Araújo.
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4: Previsão do tempo para sexta-feira, 9 de outubro de 2026. Região Centro-Oeste, Goiânia em Goiás, amanhece com céu claro, mas tem previsão de acúmulo de nuvens ao longo do dia nesta sexta-feira. Os termômetros marcam mínima de 21 e máxima de 35 graus. Umidade relativa do ar gira em torno de 60 a 20%. Campo Grande, Mato Grosso do Sul, tem céu encoberto com chuvisco à tarde. Temperatura mínima é de 23 e a máxima de 31 graus. Umidade do ar varia de 80% a 30%. Você ouviu a previsão do tempo para esta sexta-feira, 9 de outubro de 2026, com informações do IBGE Cidades e do Instituto Nacional de Meteorologia, INMET, com redação de Lucile Araújo.
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0: Previsão do tempo para sexta-feira, 9 de outubro de 2026. Região Nordeste, Aracaju, em Sergipe, tem céu claro com temperatura mínima de 25 e máxima de 31 graus nas horas mais quentes do dia. A umidade do ar vai de 90% a 60%. Ituaçu, na Bahia, previsão de céu claro no aniversário da cidade com temperatura mínima de 14 e a máxima de 32 graus. A umidade relativa do ar é de 100 a 30%. Você ouviu a previsão do tempo para esta sexta-feira, 9 de outubro de 2026, com informações do IBGE Cidades e do Instituto Nacional de Meteorologia, INMET, com redação de Lucile Araújo.
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3: Previsão do tempo para terça-feira, 13 de outubro de 2026. Região Norte, em Macapá, capital do Amapá, terça-feira com céu nublado, com possibilidade de chuva isolada. Temperatura mínima de 25 e máxima de 34 graus. A umidade do ar é de 90,45%. Manaus, no Amazonas, tem previsão de muitas nuvens com chuva isolada. Temperatura mínima é de 26 e a máxima de 35 graus. Umidade do ar varia de 80% a 40%. Você ouviu a previsão do tempo para esta terça-feira, 13 de outubro de 2026. Com informações do IBGE Cidades e do Instituto Nacional de Meteorologia, INMET. Redação de Lucília Araújo.
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5: Previsão do tempo pra você.
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2: Previsão do tempo para terça-feira, 13 de outubro de 2026. Região Sudeste. A cidade de São Paulo tem previsão de céu cheio de nuvens, com pancadas de chuva e trovoadas isoladas. Os termômetros registram mínima de 17 e máxima de 29 graus. Umidade relativa do ar na capital paulista vai de 100% a 50%. Lavras, em Minas Gerais. Sopra velhinhas, com previsão de muitas nuvens no céu. Temperatura mínima, 18 graus. E máxima, 32 graus. Umidade relativa do ar é de 90% a 40%. Você ouviu a previsão do tempo para esta terça-feira, 13 de outubro de 2026, com informações do IBGE Cidades e do Instituto Nacional de Meteorologia, INMET. Redação de Lucília Araújo.
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2: Previsão do tempo para terça-feira, 13 de outubro de 2026. Região Sul. Em Porto Alegre, Rio Grande do Sul, previsão de céu encoberto. Os termômetros registram mínima de 14 e máxima de 19 graus. A umidade relativa do ar fica entre 100 e 80%. Porto Velho, em Santa Catarina, comemora aniversário com céu encoberto e com pancadas de chuva isoladas nesta terça-feira. Termômetros registrando mínima de 18 e máxima de 20 graus. A umidade relativa do ar oscila entre 100 e 90%. Você ouviu a previsão do tempo para esta terça-feira, 13 de outubro de 2026. Com informações do IBGE Cidades e do Instituto Nacional de Meteorologia, INMET. Redação de Lucília Araújo.
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4: Previsão do tempo pra você.
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O Tribunal Superior Eleitoral informou que uma falha técnica no sistema conhecido como pool de mídias fez com que a propaganda eleitoral de Flávio Bolsonaro, candidato à presidência pelo PL, fosse exibida sem áudio na televisão, no horário das 13 horas. Segundo o tribunal, os arquivos de áudio das propagandas de Flávio e do presidente Luiz Inácio Lula da Silva, do PT, não foram carregados durante a preparação da transmissão.

regras eleitorais. A empresa Brasil de Comunicação também se manifestou, afirmando que a responsabilidade pela operação técnica e pela distribuição do sinal é do pool de mídias, cuja divisão de tarefas é definida pelas emissoras participantes.

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O ex-prefeito do Rio de Janeiro, Eduardo Paes, do PSD, voltou às redes sociais para reforçar seu apoio à reeleição do presidente Luiz Inácio Lula da Silva, do PT. A manifestação aconteceu após Paes ser derrotado na disputa pelo governo fluminense, depois que a Justiça Eleitoral anulou os votos de Antony Garotinho e alterou o resultado da eleição. Com a recontagem, Douglas Ruas, do PL, ficou com 50,88% dos votos válidos, contra 44,16% de Paes, sendo declarado eleito ainda no primeiro turno. Em publicação na rede social X, Paes afirmou que pretende intensificar a defesa das ações de Lula no Rio de Janeiro e pediu que a campanha se concentre nos problemas do dia a dia da população. Ele também criticou o que chamou de pautas ideológicas, dizendo que temas como terra plana e ideologia de gênero não melhoram as condições de vida das pessoas. O posicionamento ocorre a menos de 2 semanas do segundo turno da eleição presidencial, marcado para 25 de outubro, quando Lula enfrentará Flávio Bolsonaro, do PL.

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1: A Prefeitura de São Paulo realizou uma operação de limpeza na Avenida Paulista para remover pichações, adesivos e resíduos deixados após uma manifestação em apoio ao presidente Luiz Inácio Lula da Silva, realizada no domingo. Pelo menos 3 caminhões foram mobilizados na região da estação Trianon MASP e funcionários utilizaram equipamentos de lavagem para limpar as estruturas. Segundo relatos da Polícia Militar, os atos de vandalismo ocorreram durante a dispersão do público, após o encerramento do evento. Além das pichações, foram registrados danos em acessos das estações Trianon MASP, Consolação e Brigadeiro, da linha 2 verde do metrô. A companhia informou que placas de vidro foram danificadas e que também houve adesivos e pichações em paredes, corrimãos e até no interior de um trem. Um boletim de ocorrência foi registrado e imagens das câmeras de segurança serão disponibilizadas às autoridades para ajudar a identificar os responsáveis. As equipes iniciaram os trabalhos de limpeza ainda durante a madrugada. E o metrô informou que as estruturas danificadas não oferecem risco imediato aos passageiros.

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O Aeroporto Internacional Rei Khalid, em Riad, capital da Arábia Saudita, permanecerá fechado até sábado, dia 17 de outubro, após uma sequência de ataques atribuídos aos Houthis, grupo rebelde do Iêmen, alinhado ao Irã. As autoridades sauditas informaram que a suspensão das operações é necessária para concluir procedimentos de segurança e avaliar as condições das instalações. O aeroporto está fechado desde sábado, dia 10, quando um ataque deixou 13 mortos e mais de 300 feridos. No domingo, uma nova ofensiva matou uma pessoa e feriu outras 11. A paralisação provocou grandes transtornos no transporte aéreo, com companhias cancelando voos e aeronaves evitando a região da capital. Dados da empresa de análise de aviação Sirion apontaram que quase todos os voos programados para o aeroporto foram cancelados no domingo. Empresas internacionais, incluindo o grupo Lufthansa e a Air France-KLM, ampliaram a suspensão de operações para Riad. A escalada da violência também aumentou as preocupações com a segurança da aviação civil e pode afetar eventos econômicos importantes previstos para este mês na Arábia Saudita.

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O zoológico Yorkshire Wildlife Park, localizado em Doncaster, no norte da Inglaterra, anunciou que não irá sacrificar o tigre Altai, responsável pela morte de um homem que invadiu o recinto dos felinos no sábado, dia 10 de outubro. Em comunicado divulgado no domingo, a administração afirmou que o animal está bem e continuará recebendo os cuidados necessários. A polícia de South Yorkshire confirmou que a vítima morreu no local, apesar do atendimento das equipes de emergência. A identidade do homem não foi divulgada, e seus familiares foram informados sobre o ocorrido. Após o ataque, o parque foi evacuado e permaneceu fechado enquanto as autoridades investigam as circunstâncias do caso. Segundo a polícia, o tigre não sofreu ferimentos e continuou dentro do recinto durante todo o episódio. A administração do zoológico também informou que os funcionários estão profundamente abalados e recebem apoio especializado. O local abriga tigres de amor, também conhecidos como tigres siberianos, e colabora com as autoridades para esclarecer como o homem conseguiu entrar na área restrita dos animais.

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0: o Tribunal Superior Eleitoral informou que uma falha técnica no sistema conhecido como pool de mídias fez com que a propaganda eleitoral de Flávio Bolsonaro, candidato à presidência pelo PL, fosse exibida sem áudio na televisão, no horário das 13 horas. Segundo o tribunal, os arquivos de áudio das propagandas de Flávio e do presidente Luiz Inácio Lula da Silva, do PT, não foram carregados durante a preparação da transmissão. No entanto, o problema foi corrigido a tempo para a exibição da propaganda de Lula, enquanto o programa de Flávio acabou indo ao ar sem som. Após o episódio, Flávio Bolsonaro reclamou publicamente e afirmou que o material enviado por sua campanha estava correto, levantando dúvidas sobre as circunstâncias da falha. O TSE esclareceu que o problema ocorreu na etapa técnica de preparação das mídias e informou que o arquivo do candidato foi corrigido e anunciou que a propaganda será exibida novamente, conforme as regras eleitorais. A empresa Brasil de Comunicação também se manifestou, afirmando que a responsabilidade pela operação técnica e pela distribuição do sinal é do pool de mídias, cuja divisão de tarefas é definida pelas emissoras participantes.
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O ex-prefeito do Rio de Janeiro, Eduardo Paes, do PSD, voltou às redes sociais para reforçar seu apoio à reeleição do presidente Luiz Inácio Lula da Silva, do PT. A manifestação aconteceu após Paes ser derrotado na disputa pelo governo fluminense, depois que a Justiça Eleitoral anulou os votos de Antony Garotinho e alterou o resultado da eleição. Com a recontagem, Douglas Ruas, do PL, ficou com 50,88% dos votos válidos, contra 44,16% de Paes, sendo declarado eleito ainda no primeiro turno. Em publicação na rede social X, Paes afirmou que pretende intensificar a defesa das ações de Lula no Rio de Janeiro e pediu que a campanha se concentre nos problemas do dia a dia da população. Ele também criticou o que chamou de pautas ideológicas.

lógicas, dizendo que temas como terra plana e ideologia de gênero não melhoram as condições de vida das pessoas. O posicionamento ocorre a menos de 2 semanas do segundo turno da eleição presidencial, marcado para 25 de outubro, quando Lula enfrentará Flávio Bolsonaro, do PL.

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A Prefeitura de São Paulo realizou uma operação de limpeza na Avenida Paulista para remover pichações, adesivos e resíduos deixados após uma manifestação em apoio ao presidente Luiz Inácio Lula da Silva, realizada no domingo. Pelo menos 3 caminhões foram mobilizados na região da estação Trianon-MASP e funcionários utilizaram equipamentos de lavagem para limpar as estruturas. Segundo relatos da Polícia Militar, os atos de vandalismo ocorreram durante a dispersão do público, após o encerramento do evento. Além das pichações, foram registrados danos em acessos das estações Trianon-MASP, Consolação e Brigadeiro, da linha 2 verde do metrô. A companhia informou que placas de vidro foram danificadas e que também houve adesivos e pichações em paredes, corrimãos e até no interior de um trem. Um boletim de ocorrência foi registrado e imagens das câmeras de segurança serão disponibilizadas às autoridades para ajudar a identificar os responsáveis. As equipes iniciaram os trabalhos de limpeza ainda durante a madrugada. E o metrô informou que as estruturas danificadas não oferecem risco imediato aos passageiros.

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o Aeroporto Internacional Rei Khalid, em Riad, capital da Arábia Saudita, permanecerá fechado até sábado, dia 17 de outubro, após uma sequência de ataques atribuídos aos Houthis, grupo rebelde do Iêmen, alinhado ao Irã. As autoridades sauditas informaram que a suspensão das operações é necessária para concluir procedimentos de segurança e avaliar as condições das instalações. O aeroporto está fechado desde sábado, dia 10, quando um ataque deixou 13 mortos e mais de 300 feridos. No domingo, uma nova ofensiva matou uma pessoa e feriu outras 11. A paralisação provocou grandes transtornos no transporte aéreo, com companhias cancelando voos e aeronaves evitando a região da capital. Dados da empresa de análise de aviação Sirion apontaram que quase todos os voos programados para o aeroporto foram cancelados no domingo. Empresas internacionais, incluindo o grupo Lufthansa e a Air France-KLM, ampliaram a suspensão de operações para Riad. A escalada da violência também aumentou as preocupações com a segurança da aviação civil e pode afetar eventos econômicos importantes previstos para este mês na Arábia Saudita.

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O zoológico Yorkshire Wildlife Park, localizado em Doncaster, no norte da Inglaterra, anunciou que não irá sacrificar o tigre Altai, responsável pela morte de um homem que invadiu o recinto dos felinos no sábado, dia 10 de outubro. Em comunicado divulgado no domingo, a administração afirmou que o animal está bem e continuará recebendo os cuidados necessários. A polícia de South Yorkshire confirmou que a vítima morreu no local, apesar do atendimento das equipes de emergência. A identidade do homem não foi divulgada, e seus familiares foram informados sobre o ocorrido. Após o ataque, o parque foi evacuado e permaneceu fechado enquanto as autoridades investigam as circunstâncias do caso. Segundo a polícia, o tigre não sofreu ferimentos e continuou dentro do recinto durante todo o episódio. A administração do zoológico também informou que os funcionários estão profundamente abalados e recebem apoio especializado. O local abriga tigres de amor, também conhecidos como tigres siberianos, e colabora com as autoridades para esclarecer como o homem conseguiu entrar na área restrita dos animais.

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o Tribunal Superior Eleitoral informou que uma falha técnica no sistema conhecido como pool de mídias fez com que a propaganda eleitoral de Flávio Bolsonaro, candidato à presidência pelo PL, fosse exibida sem áudio na televisão, no horário das 13 horas. Segundo o tribunal, os arquivos de áudio das propagandas de Flávio e do presidente Luiz Inácio Lula da Silva, do PT, não foram carregados durante a preparação da transmissão. No entanto, o problema foi corrigido a tempo para a exibição da propaganda de Lula, enquanto o programa de Flávio acabou indo ao ar sem som. Após o episódio, Flávio Bolsonaro reclamou publicamente e afirmou que o material enviado por sua campanha estava correto, levantando dúvidas sobre as circunstâncias da falha. O TSE esclareceu que o problema ocorreu na etapa técnica de preparação das mídias e informou que o arquivo do candidato foi corrigido e anunciou que a propaganda será exibida novamente, conforme as regras eleitorais. A empresa Brasil de Comunicação também se manifestou, afirmando que a responsabilidade pela operação técnica e pela distribuição do sinal é do pool de mídias, cuja divisão de tarefas é definida pelas emissoras participantes.

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1: O ex-prefeito do Rio de Janeiro, Eduardo Paes, do PSD, voltou às redes sociais para reforçar seu apoio à reeleição do presidente Luiz Inácio Lula da Silva, do PT. A manifestação aconteceu após Paes ser derrotado na disputa pelo governo fluminense, depois que a Justiça Eleitoral anulou os votos de Antony Garotinho e alterou o resultado da eleição. Com a recontagem, Douglas Ruas, do PL, ficou com 50,88% dos votos válidos, contra 44,16% de Paes, sendo declarado eleito ainda no primeiro turno. Em publicação na rede social X, Paes afirmou que pretende intensificar a defesa das ações de Lula no Rio de Janeiro e pediu que a campanha se concentre nos problemas do dia a dia da população. Ele também criticou o que chamou de pautas ideológicas, dizendo que temas como terra plana e ideologia de gênero não melhoram as condições de vida das pessoas. O posicionamento ocorre a menos de 2 semanas do segundo turno da eleição presidencial, marcado para 25 de outubro, quando Lula enfrentará Flávio Bolsonaro, do PL.

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A Prefeitura de São Paulo realizou uma operação de limpeza na Avenida Paulista para remover pichações, adesivos e resíduos deixados após uma manifestação em apoio ao presidente Luiz Inácio Lula da Silva, realizada no domingo. Pelo menos

Os três caminhões foram mobilizados na região da estação Trianon-MASP e funcionários utilizaram equipamentos de lavagem para limpar as estruturas. Segundo relatos da Polícia Militar, os atos de vandalismo ocorreram durante a dispersão do público, após o encerramento do evento. Além das pichações, foram registrados danos em acessos das estações Trianon-MASP, Consolação e Brigadeiro, da linha 2 verde do metrô. A companhia informou que placas de vidro foram danificadas e que também houve adesivos e pichações em paredes, corrimãos e até no interior de um trem. Um boletim de ocorrência foi registrado e imagens das câmeras de segurança serão disponibilizadas às autoridades para ajudar a identificar os responsáveis. As equipes iniciaram os trabalhos de limpeza ainda durante a madrugada. E o metrô informou que as estruturas danificadas não oferecem risco imediato aos passageiros.

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0: O Aeroporto Internacional Rei Khaled, em Riad, capital da Arábia Saudita, permanecerá fechado até sábado, dia 17 de outubro, após uma sequência de ataques atribuídos aos Houthis, grupo rebelde do Iêmen alinhado ao Irã. As autoridades sauditas informaram que a suspensão das operações é necessária para concluir procedimentos de segurança e avaliar as condições das instalações. O aeroporto está fechado desde sábado, dia 10, quando um ataque deixou 13 mortos e mais de 300 feridos. No domingo, uma nova ofensiva matou uma pessoa e feriu outras 11. A paralisação provocou grandes transtornos no transporte aéreo, com companhias cancelando voos e aeronaves evitando a região da capital. Dados da empresa de análise de aviação Sirion apontaram que quase todos os voos programados para o aeroporto foram cancelados no domingo. Empresas internacionais, incluindo o grupo Lufthansa e a Air France-KLM, ampliaram a suspensão de operações para Riad. A escalada da violência também aumentou as preocupações com a segurança da aviação civil e pode afetar eventos econômicos importantes previstos para este mês na Arábia Saudita.
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1: O zoológico Yorkshire Wildlife Park, localizado em Doncaster, no norte da Inglaterra, anunciou que não irá sacrificar o tigre Altai, responsável pela morte de um homem que invadiu o recinto dos felinos no sábado, dia 10 de outubro. Em comunicado divulgado no domingo, a administração afirmou que o animal está bem e continuará recebendo os cuidados necessários. A polícia de South Yorkshire confirmou que a vítima morreu no local, apesar do atendimento das equipes de emergência. A identidade do homem não foi divulgada, e seus familiares foram informados sobre o ocorrido. Após o ataque, o parque foi evacuado e permaneceu fechado enquanto as autoridades investigam as circunstâncias do caso. Segundo a polícia, o tigre não sofreu ferimentos e continuou dentro do recinto durante todo o episódio. A administração do zoológico também informou que os funcionários estão profundamente abalados e recebem apoio especializado. O local abriga tigres de amor, também conhecidos como tigres siberianos, e colabora com as autoridades para esclarecer como o homem conseguiu entrar na área restrita dos animais.

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